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2: Bom dia, o Centro Comercial Lourdes Shopping e a Câmara Municipal de Lourdes concordaram em manter um espaço cultural em substituição do antigo recinto de cinema, mas divergem quanto ao número de salas a desafetar, segundo as duas entidades contactadas pela Agência Lusa. As 7 salas de cinema daquele centro comercial fecharam no final de 2025, na sequência do processo de insolvência da exibidora Cineplace, e os proprietários do Lourdes Shopping pediram a desafetação da atividade cinematográfica da totalidade das salas para eventual transformação do recinto. O pedido de desafetação, que consta nas informações divulgadas pelo Ministério da Cultura, é relativo a 4 das 7 salas. Contactada pela Agência Lusa, fonte oficial da Câmara Municipal de Lourdes disse que já deu um parecer favorável a este pedido de desafetação parcial, porque a proposta apresentada permite compatibilizar a reorganização daquele espaço com a manutenção de uma oferta cultural relevante para o concelho. O músico português Jorge Ferraz vai apresentar-se ao vivo no Coliseu Clube, em Lisboa, no próximo dia 10 de setembro, para um concerto em que vai interpretar os temas dos Santa Maria Gasolina em Teu Ventre, banda que fundou em 1986 e que marcou o rock underground português. O espetáculo Santa Maria Gasolina em Teu Ventre Redux vai contar com reinterpretações de todos os temas compostos pelo grupo, incluindo alguns inéditos. Jorge Ferraz vai estar em palco a solo, juntando equipamento eletrónico e digital à sua guitarra elétrica. Este espetáculo vai contar ainda com visuais criados por Carlos Miguel Ferreira e manipulados por Vítor Inácio, inspirados por ficção científica, banda desenhada, poesia vanguardista e literatura cyberpunk. Os Santa Maria Gasolina em Teu Ventre estiveram ativos entre 1986 e 1991, tendo editado um LP, Free Terminator, Falcão Solitário Sem Ser Distorção, de 1990, e um EP homónimo em 1991, reeditados em 2005 num único CD.
3: E para esta quinta-feira, 6 de agosto, a previsão é de algumas nuvens até ao início da manhã, portanto devem estar a passar, vento mais intenso na faixa costeira a sul do Cabo Raso e, de resto, céu pouco nublado ou limpo em todo o país e uma pequena subida da temperatura máxima. Essas máximas vão chegar aos 31 graus em Lisboa, 30 em Coimbra, 25 no Porto e, mais quente, 36 em Faro. 37 graus e 38 graus estão também na previsão, 37 para Évora, no caso, e 38 hoje em Castelo Branco. Essa é a previsão do Instituto Português do Mar e da Atmosfera. Olhamos também para os transportes. A esta hora circula-se sem perturbações no metro de Lisboa, é assim também no metro do Porto.
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3: Então, bom dia, bem-vindos. Boa quinta-feira, passam 4 minutos das 8 e este é o primeiro turno na Radar. Aqui começamos uma nova hora, numa manhã que nos leva até às 11, com muito para ouvir nos 97.8 e em radarlisboa.fm. Acompanhar as vossas manhãs de férias ou de trabalho, seja qual for o caso, bem-vindos e obrigado pela companhia.

três primeiras canções desta hora das 8 com Jack White, a começar. Dollar Bill, ouvimos lá atrás, um dos temas de Frozen de Charlotte, um dos discos para este verão de 2026. Também os Lemon Twigs passaram por cá. They Don't Know How to Fall in Place e ainda Lady Tron em The Island. 3 de 3. E recomeçamos a sequência. Benjamin com música nova também. Os Dias do Nada.

0: Recordação para Siouxsie and the Banshees com este Happy House na Radar, e música nova também para Benjamin a caminho das Crónicas do Monte Zeus, Os Dias do Nada, aqui a ouvimos na Radar. Quinta-feira, 6 de agosto, passam 22 minutos das 8. Bom dia.
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0: Visitamos um velho amigo nesta manhã de quinta-feira, Tunde Adebimpe, o homem da frente, a voz da frente do Stevie on the Radio. Estreou-se a solo em 2025, fez parte da nossa playlist em grandes doses, por exemplo, com este Magnetic. Bom dia.

Em agosto deixamos a música correr. Nos últimos minutos por cá, B Fachada com Como Calha, também os de Jungle ainda da Hit. Não tarda nada com o álbum novo, daqui a poucos dias álbum novo para o agora trio Jungle, de passagem por Portugal em outubro. Ouvimos também PZ e Margarida Campelo em Point e a Milhas. E avançamos na Radar agora com os Snuts Defibrillator. 21 graus a esta hora em Lisboa, estão ou passam 36 minutos das 8. A caminho também nos próximos minutos. Temos o quiosque, não tarda nada também. Passamos por aquilo que hoje marca a atualidade. Bom dia, boa quinta-feira, boa viagem.

Noiserva ao vivo nas Radar FNAC Live Sessions com esta Casa das Rodas Quadradas, um dos momentos em que nos cruzamos com Noiserva e também com o seu 7305, a celebração da obra do trabalho de Noiserva. 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E quem a conhece bem, Noiserva? Afonso Cabral, de regresso ao seu trabalho a solo, ele que partilha a banda com Noiserva, os You Can't Win Charlie Brown. Afonso Cabral está também de regresso marcado para este 2026 ao seu trabalho a solo. Passa por cá, agora com Resistir. 8h43 na Radar, também há Subtract com Ezra Koenig, Subtract que visitou Portugal recentemente, esteve no Passeio Marítimo de Algés, é um dos nomes do nosso Alive 2026. Bom dia, boa viagem, boa quinta-feira. Este é o primeiro turno da Radar.

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1: O encontro de Subtract e Ezra Koenig em New Dorp, New York, na Radar 8:50. Vamos ao quiosque já de seguida.
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1: Oito horas e 51 minutos nesta quinta-feira, 6 de agosto, é amanhã da Radar, é o primeiro turno, com paragem sempre antes das 9 no quiosque para apanharmos os jornais e percebermos o que é que hoje está na primeira página e também nas páginas dos jornais de... aliás, nas páginas de cultura dos jornais. Vamos a isso, olhando para o Público primeiro, que nos diz em manchete que as empresas reincidentes na disparidade salarial perdem incentivos fiscais. É uma proposta do Governo para transpor a Diretiva da Transparência Salarial, que agrava penas acessórias, acaba com cláusulas de segredo salarial e alarga para 3 anos o período de proteção contra retaliações. Também o Público esta manhã traz-nos o Serviço Nacional de Saúde e os gastos com tarefeiros e horas extras que, entretanto, descem. Do outro lado, o Jornal de Notícias fala-nos sobre as romarias que valem ouro para as economias locais. Viseu, Viana, Ponte de Lima e Lamego esperam elevado retorno. Banhos de multidão, negócios de milhões hoje na grande fotografia que ocupa metade da primeira página do Jornal de Notícias. Outro tema grande nesta edição de hoje, as garrafas e latas sem o sistema Volta só saem do mercado quando o estoque esgotar. O período de transição termina este domingo, mas os cafés, restaurantes e supermercados ainda vão poder vender embalagens antigas. A proibição apenas abrange os fabricantes. Esta manhã o Jornal de Notícias dá destaque também à volta a Portugal. Julius Johansson vence em Lisboa. É o primeiro líder desta volta à edição 87, que ontem começou aqui em Lisboa. O pelotão percorre hoje os 157 quilómetros entre Lourinhã e Queluz, em Sintra. O Diário de Notícias hoje traz à manchete o facto de que Portugal não tem manuais para cidadãos em cenário de guerra. É um alerta dos especialistas, um estudo da Eurodefense, coordenado pelo general Valença Pinto, aponta a falta de resposta articulada, de defesa total e de orientações concretas para a população em cenários extremos. O contexto internacional atual tornou insustentável a ilusão de um isolamento protegido que se vive em Portugal. É o que indica este documento, analisado pelo Diário de Notícias hoje, nas páginas de um jornal que celebra um aniversário com uma maravilhosa fotografia sobre a ponte 25 de Abril, os 60 anos da obra que liga as duas margens do Tejo. É tema também hoje, por exemplo, para a edição da Sábado, os 60 anos da ponte que mudou o país. Salazar votou contra a construção, mas fê-la arma de propaganda do regime, o emblema de uma época e feito épico de engenharia que também fez 12 mil desalojados. A vista da ponte a partir do topo de um pilar durante a colocação do tabuleiro é também a grande fotografia da capa da revista Sábado desta semana. a celebração dos 60 anos da ponte, que, claro, tem fotografias e vídeos já agora maravilhosos. 8h54, passamos também pela visão que hoje está nas bancas. A resistência do país rural é o tema central, um dossiê sobre a construção da maior mina de lítio a céu aberto da Europa, que põe em risco uma região classificada como Património Agrícola Mundial. O que se pode perder em nome do progresso a propósito das covas do Barroso? Tema para esta edição da Visão, que fala também sobre o eclipse que acontece já no próximo dia 12. Ciência, lendas, história, também um guia prático onde ver a importância para o conhecimento e a representação dos eclipses na arte. A Visão a falar sobre o eclipse e também, já agora, sobre o filme. A propósito de Carlos Paião, viver de novo em playback. A Visão traz aqui, nesta capa, as fotografias tanto do próprio Carlos Paião como do Rafael, o ator que interpreta Carlos Paião no filme que ontem chegou aos cinemas. Outros temas com a Lidiana Teixeira Lopes daqui a nada, à hora certa e também às 9h30, quando nos encontrarmos na paragem.

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2: Bom dia, hoje é dia de estreias nos cinemas e uma das novidades é Playback. A realização é de Sérgio Graciano. O filme biográfico acompanha Carlos Paião quando estudava medicina, vivia entre livros, exames e expectativas, mas era no segredo das melodias, das palavras e da própria imaginação que encontrava o lugar onde verdadeiramente respirava. Entre o dever e o desejo, a razão e a intuição, o medo e a coragem, Carlos Paião construiu um caminho singular, feito de talento, humor, obsessão, criativa e uma urgência quase luminosa de deixar a sua marca. No elenco estão Rafael Ferreira, Laura Dutra, Albano Jerónimo e Rita Durão, entre outros. Há que dizer que The Legendary Tiger Man, responsável pela adaptação da música de Carlos Paião, vai correr o país com uma banda que inclui o próprio ator Rafael Ferreira, que veste no filme a pele de Paião. Outra novidade nos cinemas é o documentário Pulp, um filme sobre a vida, a morte e supermercados. Este é um filme de Florian Abich, que teve estreia exclusiva nos cinemas a 30 de outubro de 2014 e que é agora reposto nas salas nacionais. Sheffield, 1988, The Day That Never Happened. Depois de um concerto de despedida desastroso na sua terra natal, os Pulp mudaram-se para Londres em busca de sucesso. Encontram o seu caminho da fama mundial nos anos 90 com hinos como Common People, Disco 2000 e Babies. Em 2012 voltam a Sheffield para darem um último concerto na Grã-Bretanha. Com uma atuação única nas suas carreiras para este filme, a banda partilha as suas ideias sobre a fama, o amor, a mortalidade e a manutenção de um carro.
3: Muitos e bons conteúdos dos Pulp a chegarem aos cinemas e também ao streaming por estes dias. 9 e 3, bom dia, boa quinta-feira, 6 de agosto. Vamos lá saber da previsão do Instituto Português do Mar e da Atmosfera para hoje. Céu pouco nublado ou limpo, as nuvens que hoje fazem parte da previsão, na verdade, eram até ao início da manhã, vão-se dissipando entretanto. Também vento mais intenso na faixa costeira a sul do Cabo Raso e uma pequena subida da temperatura máxima. E nota-se, 31 graus é a máxima para hoje em Lisboa, 36 para Faro, 30 para Coimbra e 25 para o Porto. A temperatura mais alta para já vai para Castelo Branco, que deverá chegar aos 38 graus, logo a seguir 37 é a máxima apontada para Beja. Olhamos também para os transportes, a esta hora circula-se sem perturbações no metro de Lisboa e é assim também no metro do Porto.
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3: Bom dia, bem-vindos, 4 minutos para lá das 9, nova hora na Radar e a começar com os K7 Pirata em Abismo. Bora!

9h17 na Radar. Bom dia, boa quinta-feira. Para trás ficaram os Rolling Stones com I'm Free. O coletivo que está de regresso, entretanto, com álbum novo. Nós regressámos a este clássico. Regressámos também a Up and Down de Francis Lung e a Everybody Laughs de David Byrne, um dos temas para o álbum que marcou também o regresso de David Byrne, Who is the Sky, álbum que saiu no ano passado e que o trouxe também de regresso, por exemplo, ao AGA School de Jazz há pouquinhos dias. Em frente, agora com os Blossoms em Ribbon Around the Bone. Bom dia.

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Sérgio Godinho, grão da mesma mó, na radar, um dos temas também de Nação Valente, a passagem de Sérgio Godinho aqui pela antena da radar, também os Blossoms com Ribbon Around the Bomb. Já agora, Sérgio Godinho, que vai estar no Festival de Paredes de Coura, no Vodafone Paredes de Coura, acontece já não tarda nada, não é este, é o próximo fim de semana, e conta por lá com um projeto que celebra Abril, celebra também os anos que passaram da nossa liberdade. Sérgio Godinho aqui então com os assessores e uns quantos amigos. É um espetáculo que faz parte então do festival deste ano de Vodafone Paredes de Coura, 14 de agosto. Jungle Jungle para ouvir agora com Cameos, o som novo dos ingleses. Bom dia.

0: Direto.
1: 9 horas e 32 minutos, Radar Solo atrás com o som de Curtis Harding em The Power. Também os Django, Django, que em novembro tem álbum novo, os ingleses passaram por cá com música nova também, Cameos. E por falar em música nova, Infinity Song com Sayonara, antes de chegarmos à paragem.

0: Infinity Song com Sayonara na Radar, são 9h35.
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0: 9h37 na manhã de Radar, manhã de quinta-feira, 6 de agosto. Deixem-me levar-vos à paragem. Por estes dias, encontro-me aqui solo na paragem. A Liliana Teixeira Lopes está à hora certa. Mas assim que eu regresso de férias, regressamos à nossa programação habitual no que toca à nossa paragem e voltamos os dois aqui à nossa paragem. Para já então, estou flying solo estes dias e também com alguns temas que ficam da nossa manhã informativa. Já falámos sobre festivais ao longo dos últimos dias, desde logo hoje com dois grandes festivais a acontecer, ou começarem na verdade. Tanto o Neopop, numa celebração de aniversário redonda, como também o Festival Bons Sons, por estes dias a começar. O Festival Bons Sons hoje a começar também, com muitos e bons destaques, não só na programação musical, mas também depois de uma espécie de serviço educativo que acontece também pela aldeia de Sem Solos. De hoje até 9 de agosto, que é como quem diz que é domingo, há muitos e bons motivos para passar por Sem Soldos. Hoje a programação começa, por exemplo, com Miss Universo, Acid Acid também, Maçã de Adão, Mães Solteiras, Chulage e Pedro da Linha também. Amanhã, a vez dos Damn Flying Monkeys, Luca Argel, Yakuza, Fidjo Kitschora. No sábado, Lisa Sereno, Marquise, Jorge Cruz, Luta Livre, o coletivo Luta Livre, Cacique 97 também, Vitor Torpedo, and the Pop Kids. E finalmente, no domingo, destaque ainda para Rita Red Shoes, que não tarda nada, tem álbum novo. E também o projeto Azul, MXGPU, que é como quem diz Mulinex e GPU Panic. Enfim, há muitos e bons motivos para passar por Sem Soldos, o festival hoje.

0: hoje começa, claro, o destaque todo inteirinho para a música nacional, algumas das coisas do melhor que se faz neste nosso território. Entretanto, nos últimos dias temos andado por aqui às voltas com alguns dos novos discos, alguns dos novos destaques para o que aí vem na segunda metade do ano, aquilo que podemos dizer que é o pós-verão, e um dos grandes destaques para esse pós-verão chega logo a 25 de setembro, chama-se Happiness Anytime, e é o novo trabalho de Leon Bridges. O regresso de Leon Bridges faz-se com a produção a cargo dos Jungle, a dupla tornada trio, com a participação de Lydia Kito, são eles que fazem a produção, são eles que estão responsáveis pela produção do novo álbum de Leon Bridges. Happiness Anytime chega então a 25 de setembro, e por estes dias Leon Bridges esteve à conversa com Nick Grimshaw da BBC Six Music, um bocadinho sobre como é que se deu esse encontro de Leon Bridges e dos Jungle.
1: You mentioned that they produced this album. How did you guys first meet?
2: Yeah, we played at a festival in Copenhagen. It was an awesome idea from my manager. It was like, we used to get into the studio with Jungle. And I'm like, man, I'm a huge fan. That's great. Yeah, the process was the most easiest process of making music, and I think that's a testament to their character and musical genius. Uh-huh. And it was super collaborative, you know, starting everything, just passing the guitar around, you know, and seeing until we landed on something mm-hmm. dope, and they really kind of brought my A game out.
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0: É também a isto que soa o novo álbum de Leon Bridges, que vai ser assim apresentado de 4 em 4 canções até completarmos as 12 que compõem então este novo trabalho de Leon Bridges. 4 delas já estão cá fora. Estávamos a ouvir Your Love is Electric, também Tears of Joy.

Enfim, quatro destas canções já estão disponíveis nas plataformas digitais. A 25 de setembro chega então o novo álbum de Leon Bridges, produção a cargo de Jungle, dos Jungle. Os próprios Jungle também, eles a caminho de um álbum novo. Chega já em agosto, já daqui a poucos dias, o regresso dos Jungle, que se faz também ao vivo em outubro. Há concerto em Portugal para apresentar então este Sunshine, que chega a 14 de agosto. Um dos temas de destaque para esse regresso chama-se Someday, Somewhere, e soa assim.

Sabemos bem da capacidade dos Jungle de colocarem o sol dentro de uma garrafa e depois de soltarem essa garrafa nas canções que nos trazem. Someday Somewhere, o single mais recente dos Jungle, estão de regresso então à nossa companhia 14 de agosto. Sunshine, assim se chama o álbum. Em outubro, então, passagem por Portugal. 9h43 agora na Radar. Bom dia, boa quinta-feira. Este é o primeiro turno. E há outros britânicos a passarem por cá. Os Temples com Blue Flame, um dos temas para o mais recente trabalho dos também britânicos Bliss. Saiu no final de junho. James Bagshaw, Tom Walmsley a passarem por cá.

0: Dois temas para este 2026, dois temas para dois álbuns britânicos que fizeram barulho nesta primeira metade do ano. Primeiro os Temples com Blue Flame, um dos temas para Bliss, e depois James Blake no regresso a este Make Something Up. Um dos meus temas favoritos também para o mais recente álbum de James Blake. 9:51, bom dia.
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2: Bom dia. O 60º aniversário da Ponte 25 de Abril, que liga Lisboa à Almada, foi assinalado com um espetáculo de mais de 500 drones em 3 dias sobre o Rio Tejo, na madrugada desta quinta-feira. O espetáculo foi projetado junto à ponte, a partir da margem sul do Tejo, na zona do Cristo Rei, e foi visível a partir da zona das Docas, em Lisboa. Esta iniciativa, promovida pela Infraestruturas de Portugal, a Lusoponte e a Fertagus, começou pelas 0 horas de hoje, 6 de agosto, dia em que, em 1966, foi inaugurada a ponte que transformou a mobilidade entre as duas margens do Rio Tejo e que se tornou uma das imagens mais reconhecidas de Portugal no mundo. Construída em 1966, em pleno regime do Estado Novo, a primeira ponte sobre o Tejo em Lisboa foi inaugurada com o nome de Ponte Salazar. Com início de construção em novembro de 1962, a obra ficou concluída em menos de 4 anos, 6 meses antes do prazo previsto. A semelhança com a ponte Golden Gate em São Francisco não é uma coincidência, já que ambas foram construídas pela empresa norte-americana American Bridge Company. Mas, apesar das duas serem pontes suspensas por cabos de aço em torres metálicas de cor alaranjada, a infraestrutura portuguesa tem já 2 tabuleiros, tendo sido preparada para receber tráfego de comboios, o que só virá a acontecer cerca de 3 décadas depois da inauguração. O Festival Dunas de São Jacinto está de regresso a Aveiro de 21 a 23 de agosto, com concertos com GNR, Agir e Áurea, para além do habitual espetáculo de acrobacia aérea. Segundo uma nota camarária, o festival apresenta um programa eclético e diversificado que reforça a afirmação deste evento como um dos principais momentos da programação de verão do município e consolida a sua crescente projeção no panorama nacional. O festival constitui também um convite à descoberta da Reserva Natural das Dunas de São Jacinto, promovendo a sensibilização para a preservação deste património natural de elevado valor ecológico e incentivando práticas de sustentabilidade e respeito pelo ambiente.
3: Boas notícias para quem está de férias por estes dias. O tempo, ainda que ligeiramente, vai aquecendo. Céu pouco nublado ou limpo é a previsão para hoje, temporariamente com nebulosidade até ao início da manhã. Já foi passando, já se vão dissipando essas nuvens. De resto, vento mais intenso na faixa costeira a sul do Cabo Raso e uma pequena subida da temperatura máxima que se sente hoje e que se vai sentir ao longo dos próximos dias. 31 graus é a máxima para Lisboa, 35 para Faro, 30 para Coimbra e 25 para o Porto. A temperatura mais alta vai para Castelo Branco, que deverá chegar aos 38 graus de máxima. Logo a seguir, Évora deve chegar aos 37, Beja aos 36 e por aí adiante, país fora, com temperaturas boas para, enfim, a execução deste verão. Quinta-feira, 6 de agosto, passam 4 minutos das 10. Bom dia.
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3: Estejam de férias ou a trabalhar, é importante, sim, a execução do verão, da forma que podemos, e há certamente muitíssimas formas. Obrigado por passarem um bocadinho deste tempo connosco. Kiwi Junior para abrir esta hora do primeiro turno com Photos of the Reenactment, a LCD Sound System para ouvir por cá. Daqui a pouco também música nova para os Alabama Shakes, de quem temos um álbum mesmo a caminho e com quem pudemos estar no Nossa Live deste ano. Sejam bem-vindos. Bem-vindos, até às 11 estamos por cá, bora!

0: As I'm com Everybody's Trying to Figure Me Out. Também os Alabama Shakes em I Feel Hope Coming é avanço para esse novo álbum dos Alabama Shakes que está a caminho. Os You Can't Win, Charlie Brown passaram por cá. Os LCD Sound System também e os Kiwi Jr. abriram esta hora das 10. São 10h26 nesta quinta-feira, 6 de agosto. 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
0: Não os deixámos muito à espera, o Expresso Transatlântico, a trazerem-nos um dos temas desse Trópico Paranoia, o álbum que editaram também este ano. Nikita Punk para ouvir agora, às 10h27 desta quinta-feira. Bom dia, boa viagem.

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A canadiana Feist nos últimos minutos aqui na Radar com How Come You Never Go There, There também Willow com Talk on the Hill e Nabi Haikbal em This World Couldn't See Us. No feminino, nos últimos minutos, na Radar agora 10h41 com Panda Bear e Cindy Lee em Defense.

0: O som dos Midnight Generation, uma das surpresas deste ano do Nós Alive. Um dos bons concertos que vimos pelo Passeio Marítimo de Algés. Há pouco também Panda Bear com Defense, um dos temas para o mais recente trabalho do nosso vizinho.
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0: Radar. 10h51, a caminho das 11 para fechar este primeiro turno com Monday e também com os Smiths. Bom dia, boa quinta-feira, estou de regresso amanhã a partir das 7, até lá muito para ouvir. Daqui a pouco, à hora certa, a Liliana Teixeira Lopes traz-nos as notícias e o André Gonçalves segue convosco, pode ser que ele esteja menos gago do que eu. Monday com Change para ajudar a fechar esta manhã. Bom dia, até amanhã.

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2: Bom dia. Teatro Anatómico é uma exposição coletiva que convida os visitantes a descobrir os bastidores, a história e o património do Coliseu dos Recreios através de um percurso expositivo único. Teatro Anatómico é um projeto inovador que reúne património, ciência e arte contemporânea, propondo um diálogo entre o espólio histórico da Faculdade de Medicina da Universidade de Lisboa, que celebra 200 anos, o Coliseu dos Recreios em Lisboa e as novas criações artísticas desenvolvidas em contextos de investigação científica de ponta. Está a patente de hoje a 29 de agosto no Coliseu dos Recreios. O Palácio Nacional da Ajuda passou a expor em permanência um retrato do rei Luís I, pintado por Miguel Ângelo Lupi, na sequência de um depósito proveniente da coleção da Caixa Geral de Depósitos. A pintura a óleo, datada de 1868, de excelente qualidade e propriedade da Caixa Geral de Depósitos, pode agora ser vista pelos visitantes na sala dos últimos quartos do rei, no percurso expositivo do Palácio, onde Dom Luís viveu desde 1862, indicou o diretor do Palácio, José Alberto Ribeiro, contactado pela agência Lusa. 4 projetos em Portugal estão entre os 25 nomeados de 14 países para o Prémio Europeu de Espaço Público Urbano, anunciou o Centro de Cultura Contemporânea de Barcelona. Em comunicado, o Centro de Cultura Contemporânea de Barcelona revelou que estão nomeados para o Prémio Bienal a Reabilitação do Mercado do Bulhão, no Porto, o Corredor Verde de Lessa, que atravessa os municípios de Santo Tirso, Maia, Valongo e Matosinhos, o Funicular da Graça, em Lisboa, e a Praça e o Posto de Turismo de Piódão, em Arganil. Os nomeados incluem parques em Copenhaga, na Dinamarca, a recuperação da zona costeira de Split, na Croácia, uma praia urbana em Bremen, na Alemanha, entre outros. Dos 25 nomeados, serão escolhidos 5 finalistas revelados a 9 de setembro. O projeto vencedor vai ser anunciado a 15 de outubro em Barcelona.
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A música nova dos Afghan Whigs de Greg Dulli no início de mais uma emissão 1116, quinta-feira, 6 de agosto. Abrimos com a nova aposta aqui dos 97.8 para Jungle Rue, é o avanço para o trabalho Soft Control, sai dia 21 de agosto. 7 minutos depois das 11, seguimos com a dupla Tycho, Paul Banks e este Boundary Rider. Na sequência temos Giz, regresso a Getting Killed, para recordar Cobra, e também o projeto de LA Automatic para recordar outro grande tema de 2025, Black Box. Som Radar nos 97.8. Boa quinta-feira, bom verão, boas férias se for o caso. Bem-vindos uma vez mais.

A música do Quinteto de Brooklyn, nos Giz, com este Cobra, num regresso ao trabalho Getting Killed, editado ano passado. Lá atrás, de abrir hora, African Wigs com Jungle Road, vem um disco novo dos African Wigs de Greg Dulley, chama-se Soft Control, sai já dia 21 de agosto. Também a dupla Ty com Paul Banks em Boundary Rider e ainda o projeto de Aleios Automatic com Black Box. Estamos com 17 minutos depois das 11, seguimos com a produção nacional. Regressou este ano com mais um single, Houseplants, em Do It Like This.

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A música inconfundível da islandesa Björk a passar por aqui com este All is Full of Love. Lá atrás, Houseplants, Do It Like This, o regresso do projeto de Guilherme Machado Correia aos originais, e também os Giz com Cobra. 26 minutos depois das 11, seguimos com a produção nacional, música nova também de Afonso Cabral, um grande tema, Dança Comigo na Ilusão. Depois, um clássico do eterno Tim Buckley para recordar I Never Asked to Be Your Mountain, e ainda os texanos Midlake com Roscoe e música nova dos Yard Act, New Beginnings, também com um disco novo em destaque, já esteve em destaque no nosso observatório. Som Radar, bom dia.

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regressaram este ano aos discos com o trabalho You're Gonna Need a Little Music. Já passou pelo nosso observatório, falamos do pós-punk dos britânicos Yard Act, com este New Beginnings, o terceiro capítulo da história do projeto de James Smith. Lá atrás, os Midlake com Roscoe, ainda um clássico de Tim Buckley, o intemporal I Never Has to Be Your Mountain. Estamos a 15 minutos da hora certa, fechamos esta primeira parte com Dream People, Talking of Love, depois Manuel Fúria com o tema Eu Tenho um Terço no Bolso, do mais recente Verde Veneno, também um dos discos, um dos grandes discos deste ano, e a fechar New Order, o clássico True Faith. Voltamos depois do meio-dia, a hora certa, como sempre, o mundo e a cultura com a Liliana Teixeira Lopes. Thank you.

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2: Boa tarde. A 27ª edição do Seixal Jazz decorre no concelho de 8 a 17 de outubro, numa programação que celebra os rumos do jazz atual com o grupo Fire and Water, Jason Moran e Camila George, entre outros. Segundo o programa anunciado pela Câmara Municipal daquele concelho do distrito de Setúbal, o Seixal Jazz 2026 terá 8 concertos no Auditório Municipal do Fórum Cultural do Seixal, abrindo no dia 8 com um concerto da vocalista e compositora norte-americana Christy Daschle. A 27ª edição do Seixal Jazz contempla ainda 8 propostas afetas ao ambiente informal do Seixal Jazz Clube, com uns espetáculos às 11 da noite e à meia-noite em cada dia, mas em locais ainda por divulgar. O Festival Bons Sons celebra 20 anos de hoje a domingo, dia 9 de agosto, em Sem Soldos, em Tomar, mobilizando dezenas de voluntários para transformar uma aldeia de 800 habitantes num palco dedicado à música portuguesa, à comunidade e à resistência. A programação mantém a aposta exclusiva na música portuguesa, reunindo artistas consagrados e novos projetos de diferentes gerações, regiões e estilos musicais, numa diversidade que os responsáveis consideram parte da identidade do festival. Do cartaz fazem então parte nomes como Fiju Kichora, Pedro da Linha, MXGPU, Marquise, Máximo, Luca Argel, Chulagi, Luta Livre, Cacique 97, Acid Acid e Damn Flying Monkeys, entre muitos outros. Hoje é dia de estreias nos cinemas e destaco duas delas: Playback e Pulp, um filme sobre a vida, a morte e os supermercados. Playback tem realização de Sérgio Graciano e é um filme biográfico sobre Carlos Paião. No elenco estão Rafael Ferreira, Laura Dutra, Albano Jerónimo e Rita Durão, entre outros. Há que dizer que The Legendary Tiger Man, responsável pela adaptação da música ao filme de Carlos Paião, vai correr o país com uma banda que inclui o ator Rafael Ferreira, que veste no filme a pele do próprio músico. Já o Pulp, um filme sobre a vida, a morte e supermercados, é um documentário de Florian Abitz que teve estreia exclusiva nos cinemas a 30 de outubro de 2014 e que é agora reposto nas salas nacionais. Sheffield, 1988. Depois de um concerto de despedida desastroso na sua terra natal, os Pulp mudam-se para Londres em busca de sucesso. Encontram o seu caminho da fama mundial nos anos 90 com hinos como Common People, Disco 2000 e Babies. Em 2012, voltam a Sheffield para darem o último concerto na Grã-Bretanha. Com uma atuação única nas suas carreiras para este filme, a banda partilha as suas ideias sobre a fama, o amor, a mortalidade e a manutenção de um carro.
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0: Nova aposta aqui da casa, o regresso de Jack White aos discos, e bem, com Frozen Charlotte. Abrimos com este Raising the Grain, um disco que também já passou pelo nosso observatório. E para manter os níveis de testosterona bem altos, seguimos com um clássico. Viagem até à década de 60 para evocar o álbum de estreia dos britânicos Deep Purple, Shades of Deep Purple, com este Ash. Bem-vindos, boa tarde.
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A lista radar para esta quinta-feira, 6 de agosto, na antena dos 97.8 Lisboa e em radarlisboa.fm para o mundo, a recordarmos o trabalho dos Turnstile, editado ano passado, disco do ano para a equipa Radar, Never Enough, com este Sin Stars. A abrir hora, música nova de Jack White, Raising the Grain, do mais recente Frozen Charlotte, também uma incursão na década de 60 à boleia da música inconfundível, intemporal dos Deep Purple com Ash, e os escoceses Twilight Sad com Design to Lose, do trabalho também editado este ano, It's the Long Goodbye. Seguimos com mais música de 2026, o regresso do Suede e esta Emotionally Unavailable.

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som nacional do Stone Dead a preencher os últimos minutos por aqui na antena da Radar com o tema Milk, faixa título do trabalho editado este ano, um grande disco também com a assinatura dos Stone Dead. Lá atrás, um clássico dos Pixies, regresso ao incontornável Doolittle de 1989 para recordar Ei. Por agora, Cass McCombs, do belíssimo trabalho de 2025 Interior Live Oak, para recordar este piece depois de Jeff Buckley.

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Últimos sons na antena dos 97.8 com este belíssimo tema Soldados de Baco, do projeto do Cabo do Mundo, um projeto idealizado pela dupla César, Carlos César Mota, Fred Martins. Conta com vários músicos, entre Selma Oamus, Luca Argel, entre muitos outros, num tributo, num disco que revisita a obra do genial Fausto Bordal Dias. Lá atrás, Lola Young, From Down Here, também Gold Star com Wild Boys e ainda um clássico de Jeff Buckley, Last Goodbye. Fechamos esta segunda parte da emissão 11-16 com Rodrigo Leão, Rapaz da Montanha, Balthus, Year of the Snake e Dee Marlowe com Six Years. Voltamos depois da 1:00.

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regresso de Benjamin Clementine aos originais com este grande tema Pisa Mind, no início de mais uma hora, terceira parte da emissão 1116, quinta-feira 6 de agosto, esta hora sempre dedicada à música mais calma, uma hora que habitualmente está reservado aos programas de autor. Como em agosto não temos programas de autor, temos sim esta hora para descomprimir. Seguimos com outros sons, quer dizer, vamos continuar numa toada soul, neste caso para recordar um grande tema, literalmente um grande tema do Sr. Curtis Harding, Where We Are, para ouvir nos próximos minutos por aqui na antena dos 97.8 Lisboa, no online para o mundo em radarlisboa.fm. Boa quinta-feira, boa tarde, bom verão.

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ao radar para esta tarde de quinta-feira, 6 de agosto. Ouvimos a dupla Tracy Vandal, John Mercy, com este belíssimo tema To Remember Who You Were, participação especial de Alex Capranos, dos Franz Ferdinand. A abrir hora, a música nova de Benjamin Clementine, aposta radar para Pisa Mind, ainda a soul de Curtis Harding, recordamos Where We Are, e passagem também pelo álbum de estreia dos Alabama Shakes de Brittany Howard para recordar o tema Hold On. Os Alabama Shakes, que deram um grande concerto este ano no Passeio Marítimo de Algés, no festival Nós Alive, palco Heineken, com um disco novo também a caminho, chama-se I Must Be Dreaming, terceiro capítulo da história da banda de Brittany Howard. Estamos com 20 minutos depois da 1 da tarde, mais música de 2026, Baby Rose com But Never Mind, e depois um clássico, a dupla Nancy Sinatra, Lee Hazlewood com o intemporal Some Velvet Morning. Sou Radar, boa tarde.

clássico a preencher os últimos minutos por aqui na antena da Radar. Incursão na década de 60 para, aliás, 70 neste caso. Este é de 1971, o quarto álbum de Joni Mitchell, o trabalho Blue com California, uma voz que surgiu no seio, ou melhor, no meio daquele hub criativo que era Laurel Canyon na década de 60. Lá atrás, Cat Power com Woman, participação de Lana Del Rey, e ainda Nancy Sinatra com Lee Hazelwood e o clássico Some Velvet Morning. 34 minutos depois da uma, seguimos com a música dos canadianos Cowboy Junkies, Shadows 2, do trabalho de 2023, Such Ferocious Beauty, depois um clássico de Neil Young para recordar Heart of Gold e também a música mais recente dos australianos Baby Rainbow. Vamos ficar com Waterfall para ouvir aqui nos 97.8 e em radarlisboa.fm.

A obra maior de Brian Wilson e dos Beach Boys a preencher os últimos minutos por aqui com este I Know There's an Answer, regresso ao incontornável Pet Sounds. Lá atrás, música mais recente dos australianos Baby Rainbow com Waterfall do novo trabalho Acid Nanny. Mais atrás, também um clássico de Neil Young, viagem até à década de 70 para recordar Harvest com Heart of Gold e ainda o californiano Beck com Blue Moon. Estamos praticamente a 9 minutos da hora certa, fechamos esta terceira parte com a música atmosférica de Bon Iver neste Towers do trabalho Bon Iver, Bon Iver, depois Beach for Tiger, How You Try do novo trabalho Matter of Time e também o português José Tornada com Wild Promises para ouvir até ao sinal do horário das duas. Até já!

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Uma entrada recente na lista de apostas aqui dos 97.8, mais um avanço para um novo disco dos Jungle, chama-se Sunshine, sai dia 14 de agosto e será apresentado ao vivo também no dia 24 de outubro na Meo Arena, concerto radar, o regresso do projeto de Josh Lloyd Watson, Tom McFarlane e agora também com a companhia da Lydia Kittle. 4 minutos depois das 2, assim iniciamos mais uma hora nesta sessão 11-16, quinta-feira 6 de agosto. Seguimos com a mesma toada, a eletrónica de Jamie XX com Romy neste Loud Places. Depois temos Twin Shadow com Alf Asleep e também para recordar Deadly Valentine de Charlotte Gainsbourg. Boa tarde, bem-vindos.

A música de Charlotte Gainsbourg a preencher os últimos minutos aqui na antena da Radar com este Deadly Valentine. Abrimos a hora com a posta radar para o tema The Wave, mais um avanço para o novo trabalho dos britânicos Jungle. Sunshine sai dia 14 de agosto. Temos concerto também agendado para dia 24 de outubro na Mel Arena, concerto radar. Pelo meio ouvimos Jamie XX e Romy com Loud Places e ainda Twin Shadow em Half Asleep. Por agora, o regresso de Tom Misch este ano com Full Circle, disco que também já passou pelo nosso observatório. Vamos ficar com este Slow Tonight.

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Mais uma viagem no tempo até à década de 60 para recordar este clássico dos The Walker Brothers, The Sun Ain't Gonna Shine Anymore. Estamos com 26 minutos depois das duas, seguimos com Frankie Chaves neste December 21st, participação de Tatanka, revisão deste tema, tema incluído neste caso na reedição de Family Tree. Também para ouvir Vitor Torpedo and the Pop Kids com Friends e uma recordação para os Wilco War on War num regresso a Yankee Hotel Foxtrot, para ouvir nos próximos minutos por aqui.

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A música intemporal dos Velvet Underground a passar por aqui com este All Tomorrow's Parties. Lá atrás, os irlandeses Clockworks em Lost in the Moment, num regresso a Exit Strategy, também uma paragem no Yankee Hotel Foxtrot dos Wilco para recordar o War on War. Estamos a 10 minutos da hora certa, fechamos esta quarta parte da emissão 11/16, quinta-feira 6 de agosto, com a música dos Bell and Sebastian, The Party Line, para ouvir nos próximos minutos, e a fechar esta hora os Superstate com Yoga Town, para ouvir até ao sinal horário das 3. Voltamos depois das 3 para mais uma hora, a última, nesta emissão 11/16. Até já.

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A música de PZ no início de mais uma hora, a última nesta emissão 11, 16, quinta-feira, 6 de agosto. Abremos com este Ponta Milhas, participação de Margarida Campelo. É mais um avanço para um novo disco de PZ, sempre com este toque de humor e com muito sarcasmo à mistura. Vem álbum de família, sucessor de Apocalypse Later. 4 minutos depois das 3, seguimos com o tributo de Badly Drawn Boy ao Sr. Tony Wilson, com este Tony Wilson Sad, na sequência Damien Jurado com Silver Donna, e também uma incursão no seminal Screamadelica dos Primal Scream para recordar Moving On Up. Som Radar, boa tarde, boa quarta-feira, boa quinta.

Beatles desencadeia um dos grandes discos da década de 90. Falamos de Screamadelica, dos Primal Scream. Ouvemos Moving On Up. A abrir hora a música nova de PZ com Ponta Milhas, participação de Margarida Campbell. Também Badly Drawn Boy a passar por aqui, numa homenagem a Tony Wilson, o homem da editora The Factory, também da discoteca lendária discoteca de Manchester, Hacienda. Ouvimos ainda Damien Jurado com Silver Dawn. Estamos com 16 minutos depois das 3 e seguimos com música nova. Vem um disco novo para os dos Django Django. Falamos de Doveland, sai dia 6 de novembro. Este é o avanço, um grande tema, Cameos, para ouvir nos próximos minutos por aqui na antena dos 97.8 e em radarlisboa.fm.

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Mais uma viagem no tempo até à década de 80 para recordar o terceiro álbum dos Smiths, Queen is Dead, com este Big Mouth Strikes Again. Lá atrás, som mais recente do projeto nacional Pulmão, com De Camino ao Mar, e mais atrás também o regresso dos Django Django com o tema Cameos. Avanço para um novo disco, sai dia 6 de novembro, chama-se Doveland. Por agora, recordamos os nova-iorquinos Grizzly Bear em Yet Again, na sequência Iggy Pop com The Passenger, também João Teutónio em Night Crawling, e ainda a música nova dos Hills, que também tem disco novo a caminho, chama-se Cookie Happiness, para ouvir por aqui nos 97.8 e em radarlisboa.fm. Boa tarde.

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Música nova a preencher os últimos minutos por aqui na antena da Radar com a cortesia dos Hills Cup in Hand. É o avanço para Cookie Abnett, sai dia 16 de outubro. Lá atrás, Som Nacional, junto ao Teutónio com Night Crawling, do trabalho Wired, editado ano passado, ainda um clássico do senhor Iggy Pop, regresso a Lust for Life com o tema The Passenger. E estamos praticamente a fechar esta sessão 11-16, quinta-feira 6 de agosto. Para o fim, PJ Harvey com este We Float, depois Tokyo Tea Room em All Night e também a música nova de Footbats com Think About Ya. A partir das 4, a emissão prossegue com o Pedro Moreira Dias. Volto amanhã.

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Rita Cortesão com Nada Mais Simples para o seu disco de estreia, Tudo Um Pouco, a iniciar a emissora nacional de hoje e, como prometido, também a continuar o destaque ao Festival Bons Sons, que já arrancou, por assim dizer, no seu dia de recepção ao campista, agora nos próximos dias mais a sério, por assim dizer. Ontem analisámos esse mesmo dia de recepção ao campista e este primeiro dia. Hoje passamos já a olhar para os dias seguintes, que é, como quem diz, sexta e sábado. Rita Cortesão, que também esteve connosco e transmitimos esse mesmo concerto no palco Heineken no NOS Alive 2026, devido a ter vencido o Festival Termómetro, também por isso mesmo está no Festival Bons Sons, em Sem Sol, para apresentar esse trabalho. Tudo Um Pouco vai acontecer este dia 7 no palco Giacometti às 3:30 da tarde. Seguimos com outro dos nomes para o cartaz e para o mesmo dia. Luca Argel vai tocar no palco Zeca Afonso às 7:40 e aqui ouvimos-lo com o tema Se Acabou. 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

Tchau, Dodô. Com o tema homónimo a rodar por aqui na emissora nacional de hoje, dedicada mais uma vez ao Festival Bons Sons. Tchau, Dodô, que toca no palco Lopes Graça no dia 7 de agosto às 8h45. Seguimos também a olhar para este mesmo cartaz agora com Fijo Kichora em Simbron, com a colaboração de Vado Masquias, aqui para ouvirmos na emissora nacional. Trabalho que é apresentado no palco António Variações, também no dia 7 à 1h05 da manhã. Portanto, já a madrugada de dia 8 no Festival Bons Sons.

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Os Them Flying Monkeys com o tema Attrition, novo tema a rodar aqui na emissora nacional de hoje. Eles que tocam também no dia 7 de agosto, segundo dia já do Festival Bons Sons, no palco António Variações, às 9h55 da noite. Já olhando para o dia 8, pelo menos numa primeira fase, começamos aqui com destaque também para os Marquês. A banda do Porto toca no dia 8, às 6h25 da tarde, no palco Giacometti. Vamos ficar com o tema Fauno. Depois mais dois destaques para esse mesmo dia, Lisa Serena e também Calcutá.

Lisa Sereno com o tema Ten Line para Belonging, disco que leva também ao palco Giacometti no Festival Bons Sons em Sem Soldos, no dia 8 de agosto, às 13h25 da tarde. Para fecharmos, destaque também a esta primeira metade do dia 8. Amanhã falaremos do dia 8 e do dia 9, dos últimos dias do Festival de Sem Soldos, o Festival Bons Sons, que celebra 20 anos de existência e também de resistência. Fechamos com destaque para Calcutá. Eterno Retorno é um dos temas para Soon After Dawn, que Calcutá leva também precisamente ao Festival Bons Sons. Vai tocar no palco Rosa Ramalho às 5h20 da tarde.

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Manuel Cruz no tema O Navio Dela. Antes, a dupla de Alex Turner e Miles Kane, isto é, os Last Shadow Puppets com Meeting Place, e também os Afghan Whigs, o caminho do novo disco, chama-se Soft Control. Ouvimos o tema Jungle Roo, é já o terceiro single para esse trabalho. Seguimos com Johnny Marr, também ele com o novo disco. Spin é um dos temas para The Age of Everything. Logo a seguir, os Cage the Elephant.

Nova canção dos Cage the Elephant. Esta chama-se Beaches in Tennessee. Já na reta final desta hora das quatro, os Manic Street Preachers com From Despair to Where e também Ray para o disco Buffalo em Man on Fire.

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Os Nine Inch Nails com este Dead Souls, tema que até fez parte da banda sonora do The Crow, se bem se recordam. Antes, Franz Ferdinand com Always Ascending. E também os Interpol, que vêm de novo disco, This Mirror Waits a Ton. Ouvimos o novo tema See Out Loud. Agora, os Queens of the Stone Age. Recordação para Rated R com Feel Good, Hits of the Summer.

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O trio do Canadá Man I Trust com este Sugar, para aquele que foi o disco que era impossível de apresentar ao vivo, Untourable Album, trabalho de 2021. Antes lá, Security com Bingo, faixa título para o disco também lançada pela banda do Canadá com o mesmo nome. Seguimos agora em solo português, neste caso com os Hot Air Balloon, a interpretação ao vivo do tema Come This Far, tema título para o segundo disco da dupla Hot Air Balloon, depois os Def Cab for Cutie e também Tape Junk na companhia de Pedro Branco.

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os Kraftwerk com este Tour de France, antes Step Junkie e Pedro Branco juntos no tema Wally e os Def Cab for Kid, um pouco mais atrás com Punching the Flowers para I Built You a Tower, o trabalho deste ano. Agora Michael Mayer ao lado de Jogo Dar em For You, logo a seguir também Joana Espadinha.

Joana Espadinha, com o seu disco de estreia, o material tem sempre razão com este Pensa Bem. A caminho das 6, ainda tempo para ouvir os Beatles com I Am The Walrus, depois RC Drive com One in a Million, até à hora certa.

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Os Temples, aqui com este Blue Flame, é um dos temas para o disco já editado deste ano, Bless, aqui a ir para uma componente mais eletrónica, apesar de ter algum prog rock também misturado e até algum psicadelismo. Antes, os Cassete Pirata com Abismo, é o primeiro avanço para aquele que será o novo longa duração, a ser editado este ano e a celebrar também os 10 anos de carreira, e Jack White a iniciar esta hora das 6 com Dollar Bill, um dos temas para o novo trabalho Frozen Charlotte. Seguimos agora com Bad Bad Not Good, na companhia de Little Dragon, neste Try It.

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os Friendly Fires com Can't Wait Forever. Antes, os Midnight Generation com Runaways, o tema mais recente para Tender Love, que andam a apresentar aí por, aí por esse mundo fora. Seguimos agora com os Fat Dogs, estão a caminho de novo disco. Recuperamos aqui o primeiro, Wolf, com este Run.

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Os Talking Heads com este Burning Down the House. Na reta final desta hora das 6, quando faltam praticamente 10 minutinhos até às 7, ainda ficamos com os Fun Love and Criminals, com este Love Unlimited, e também os Bombazine, em continuar assim recordando o Samba Celta.

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Parquet Courts com Steady On My Mind. A iniciar a hora tivemos dois novos discos, os Elephant Stone com Fascious Kill Your Rock and Roll, um dos temas para Asha, novo trabalho para este ano, também os Editors com o tema The Rush, para também novo disco Surface Echo and Sound. Agora os Suede com este Emotionally Unavailable, é o tema que encontramos na edição Deluxe de Antidepressants, também os Devon em recordação com Girl You Want.

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Os Jungle com Heavy California. Regressamos a 2018 com este mesmo tema e eles que neste ano de 2026 apresentam o novo disco Sunshine ao vivo dia 24 de outubro em concerto Radar na Mel Arena. Chet Faker para ouvir com Something Like This já passou por Portugal, nomeadamente no Cool Jazz deste ano. Depois Julia Holter e também JP Coimbra para ouvir na sequência. Something.

GP Coimbra com este Lost in the Moment. Seguimos com Alabama Shakes, I Feel Hope Coming, é um dos temas para o novo trabalho, o terceiro disco apenas dos Alabama Shakes, I Must Be Dreaming, que sai dia 28 de agosto. Agora, para ouvir então esse mesmo tema, que também ecoou, é claro, no palco Heineken deste ano no Nós Alive 2026, e logo a seguir também os Stooges com No Fun.

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Bardo com Renascer, com a colaboração de Kombosh e Imbita. Na reta final desta hora das 7, os Blind Melon com No Rain, também Rainhas do Alto Engano em Jurei e por fim Michael Stipe com Your Capricious Soul até às 8. Eu regresso amanhã, um bocadinho antes das 4, para trocar um vinil com André Gonçalves no Quando o Gira Discos Toca. Sou eu a trazer um vinil e depois começa com a emissora nacional a partir das 4 e emissão até às 8. Tchau, tchau, um abraço, até amanhã, bom restinho de quinta-feira.

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